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Ai, mas que gostoso que é. Parabéns, parabéns pro Gonzaga Rei do Baião, para o Chiquinho do Acordeão.